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10: Nove e trinta e três.

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6: 9:50.

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4: Dez e cinco.
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8: 10h35.
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9: Dez e cinquenta.
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16: Onze e cinco.
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6: 11:22.
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12: 11:39.
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26: 11:54.
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7: Meia-noite 1. 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
2: Meia-noite 18.
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2: Meia-noite e 31. 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

0: meia-noite e 45.
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1: Meia-noite e 59.
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3: 1:33. 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
1: Uma e 45.

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2: 2:01. 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
1: 2:30. 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
3: 2:47.

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3: Três e dois. 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
2: Três e trinta e um. 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
3: 3:48.

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2: 4:02. 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
3: 4 e 18.

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3: 4:34.

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1: 4h46.
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7: Cento e 6,9.
8: 5 e 2. 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
5: 5 e 14.

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7: 5:28. 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
10: 5:42.

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6: 6:02.
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9: 6:21.
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10: 6:32.
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9: 6h48.
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2: 7:28.
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10: 7:38.
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3: 7:53.
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1: Olá, ouvinte da UDESC FM Lages, eu sou Flávia Luiza, trazendo a previsão do tempo para você. A previsão para este sábado em Lages é chuvoso durante o dia, à noite ocorre chuva forte e trovoada. As temperaturas variam entre a mínima de 13 graus e a máxima que pode chegar a 15 graus. Ventos mais fortes ao nordeste com aproximadamente 20 km por hora e a umidade do ar varia bastante entre 93% e 97%. Você ouviu as informações do tempo com Flávia Luiza para o Desk FM Lages 106.9, a sua rádio educativa.
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10: 8:03. 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
11: Olá, tudo bem? Sou Pablo Gomes, jornalista. Estou no Centro de Inovação de Lages, o primeiro de Santa Catarina, que acaba de completar 10 anos de história e contribuindo de maneira decisiva com o desenvolvimento da Serra Catarinense. Estamos iniciando mais uma edição do nosso programa Rádio Inovação, uma parceria entre Orion Parque Tecnológico, Imagem TV do nosso amigo Miller e o Desk FM Lages 106.9, a quem a gente agradece mais uma vez pela parceria de sempre, o CAV da UDESC, que é uma instituição super parceira do Orion, né? Todo dia aqui dentro ou a gente lá, então é muito importante contar com essa parceria gigantesca da UDESC. E hoje a gente recebe aqui para bater um papo bem legal conosco o Felipe Melo, ele que é diretor de receitas da Total Propriedade Intelectual, uma das empresas residentes aqui no Centro de Inovação de Lages. E a gente vai conversar não só sobre a empresa, mas também sobre o ramo de atuação, o que que é a tal da propriedade intelectual. Felipe, seja muito bem-vindo, obrigado por ter aceito o nosso convite e seja bem-vindo.
12: Muito obrigado, eu que agradeço aí o convite, me sinto honrado aí para a gente falar um pouquinho do universo da inovação e como que a propriedade intelectual impacta em todo esse mundo e esse ecossistema.
11: Que bacana. E para a gente poder falar sobre isso, a gente precisa entender o que é isso, né? Propriedade intelectual, né? O que que é? Né, para quem serve ou para quem não serve, enfim, pode fazer um conceito um pouco mais amplo para a gente sobre propriedade intelectual.
12: Vamos lá, pergunta que é muito legal, porque quando a gente vai falar de propriedade intelectual, no Brasil a gente atrela somente ao mais comum, que é marcas e patentes. Aí todo mundo fala, um escritório de marcas e patentes. Então vamos desmistificar um pouquinho, e por muitas vezes, né, o próprio empreendedor, o empresário, ele liga a propriedade intelectual a mais um gasto governamental. Ah, poxa, eu preciso registrar minha marca, eu preciso pagar uma taxa. Então, vamos primeiro desmistificar. Propriedade intelectual, ele na verdade é um dos elementos mais importantes de qualquer negócio. Eu até uso sempre a expressão que eu falo que é o bem mais nobre que uma empresa pode ter, tá ligada à sua propriedade intelectual. Então, vamos desmistificar. O Brasil tem, né, ligado à propriedade intelectual o seu órgão, que é o INPI. Muita gente até corrigindo aqui, tem gente que costuma falar o INPI. Uhum. Não, é um acrônimo, né? É INPI, que é o Instituto Nacional de Propriedade Industrial e não intelectual, que aí eu vou explicar um pouquinho mais macro que é a diferença de um e outro. Mas para ser bem sucinto, propriedade intelectual, ela faz parte, é uma das 13 cadeiras da ONU. Uhum. Então, que é um dos elementos de suma importância. Então, toda a gestão e documentação de propriedade intelectual é global. E o Brasil, ele só faz o controle e segue os padrões globais de propriedade intelectual. Então, todas as regras, tanto no Brasil quanto hoje em mais de 193 países, é a mesma legislação que rege o padrão para registro de marca. Tendo ali algumas peculiaridades país a país, mas no macro, é a mesma regra, então há mesmos códigos para fazer um registro de marca no Brasil, é nos Estados Unidos, na Rússia, na Arábia Saudita. Então, primeiro parâmetro que eu quero desmistificar isso, não é algo que é do governo, e sim é um elemento de segurança para o empresário, para ele ter a propriedade daquilo que ele criou. E aqui eu quero até separar um pouquinho dentro dessa linha do tempo, explicando sobre propriedade intelectual, que muita gente liga propriedade intelectual a um receio de perda. Ah, eu tenho meu registro de marca para ninguém tirar minha marca. Então vamos também tirar esse mito. Propriedade, né, tá ligada a valor. Uhum. Então, toda propriedade intelectual sua tem que estar protegida para você ter equity valuation. E aqui vamos trazer já alguns elementos, né? A gente gosta de inglesar as coisas, né? Equity valuation nada mais é do que quanto que vale o meu negócio.
8: Precificar, né?
12: Então, como que eu vou ter uma precificação de algo se eu não tenho a propriedade disso? Uhum. Então, o que o INPI é, primeiro, num primeiro lugar? Ele é um cartório, só que esse cartório, ele tem um trâmite jurídico. Então, um registro de marca hoje dentro do Brasil, e aí vamos trazer para a marca que é o universo mais comum, hoje no Brasil vai em torno aí de entre 18 e 24 meses. Uhum. Passa todo por um trâmite judicial, mas o que o INPI entrega é um certificado, é um título de propriedade. Então, se a gente vai falar lá de forma mais simples, propriedade intelectual está ligada a todos os bens intangíveis de uma empresa. Então, não é só marca e patente. Uhum. A gente pode estar falando de proteção de know-how, a gente pode estar falando, por vezes, de cláusulas de não competição, NDAs, que é as cláusulas de sigilo, para proteção de software. Isso tudo está ligado ao universo da propriedade intelectual. E aqui, o INPI trata das propriedades industriais. A gente tem um outro braço da propriedade intelectual, que são os bens da criação humana. Música, literatura, doutorados, isso tudo entra nos direitos autorais, que aí é um outro campo também da propriedade intelectual. Então, para contextualizar um pouquinho do que é, e aí falando um pouquinho de mercado, né? Quando a gente fala de propriedade intelectual no Brasil, é até triste, dentro da total, por muitas vezes a gente até usa esse termo, que não é teoria da conspiração, mas a teoria da constatação. A gente não foi educado para entender que propriedade intelectual é um grande valor. Então, o mundo inteiro olha para propriedade intelectual e fala, cara, isso aqui é o meu ato 1. Porque se eu tenho uma ideia, a primeira etapa é eu proteger essa ideia, para garantir que ela seja minha. No Brasil, por muitas vezes, a gente tem o costume de, eu vou começar. Lá na frente eu vejo se eu vou investir em propriedade intelectual. E aí a gente acabou criando uma separação, para se ter ideia. Por mais que seja um elemento do direito, a propriedade intelectual não é ensinado nem para bacharéis de direito, que dirá em cadeiras de marketing, cadeiras de inovação, aí entra todos os cursos de tecnologia, administração. Nenhum desses cursos ensina propriedade intelectual. Então, todos os profissionais hoje no Brasil de propriedade intelectual, eles precisam de uma pós-graduação. Só que quando a gente vai para fora, podemos trazer aqui um exemplo só de referência, uma marca que hoje todo mundo deve conhecer, uma cerveja que chama Tiger. Uhum. Ela veio para o Brasil, ela é uma propriedade da Heineken, é uma marca do grupo Heineken. Ela foi depositada no Brasil em 1978. Ela só entrou no mercado brasileiro em 2015. O que, que é isso? Isso é propriedade, isso é garantia de que o meu bem, que é um dos bens de maior relevância, não é à toa, né? Que ninguém vai num shopping e fala assim, eu vou ali comprar uma roupa. Não, você fala, eu vou ali comprar blusa da marca X, para a gente ter entendimento do peso que a marca tem para o negócio.
8: Vou tomar uma Coca-Cola.
12: Uhum. E não adianta te oferecer Pepsi. É porque Coca-Cola. O peso da marca tem muita relevância dentro do negócio. E por vezes a gente delega e aí isso impacta no nosso mercado. Hoje, por exemplo, grande parte dos escritórios brasileiros são escritórios de marcas e patentes. E o modelo de negócio dele é um modelo mais passivo. Quem teve a experiência, e você aí de casa aí que já teve algum momento um contato de ter que registrar uma marca, vai entender muito bem o que eu estou falando. O contexto hoje brasileiro é, eu preciso registrar uma marca, preciso registrar uma patente. Eu procuro, jogo no Google, ou procuro dentro da minha cidade um escritório de marcas e patentes. A primeira pergunta é, me manda aqui o nome da sua marca, eu vou dar uma verificada aqui, me manda X, Y e Z de documentos, eu vou fazer um depósito, acompanha esse processo, se tiver qualquer problema eu te mando um boleto ou mais um valor ali de honorários para aquilo e no final te entrego, se deu certo ou se errado, um certificado. Eu vou ser bem sério, é quase que um trabalho de despachante. Mas isso é muito pequeno para a gente pensar que no universo da propriedade intelectual brasileira, hoje, só das empresas da B3, que é a nossa bolsa, 63% dos ativos das nossas empresas é propriedade intelectual. E eu delegar isso a um trabalho de despachante. Não olhar isso para estratégia, não olhar que isso está impactando o meu dia a dia, que isso impacta no meu caixa, porque se eu tenho uma marca exclusiva, isso vai trazer diferencial competitivo. Se eu tenho proteção sobre o meu software, nenhum outro concorrente vai copiar o meu software. Se eu tenho um design de um produto diferenciado, eu tenho uma proteção de desenho industrial, e aí ninguém copia esse desenho industrial, e por vezes eu posso vender isso para terceiros, eu posso expandir minha propriedade intelectual. Então, de novo, a propriedade intelectual deve estar no coração da empresa. Mas, por vezes, a gente delega ela para o subúrbio. Para quando der, eu cuido disso. E, por vezes, a gente está deixando a nossa propriedade intelectual pela entre dedos. E aí vem os estrangeiros, com a moeda 5 vezes, 7 vezes maior que a nossa, compra os nossos negócios por EBITDA. E, muitas vezes, não olha. Poxa, quanto impacta todas as marcas brasileiras? Qual é o impacto e a tomada de decisão que eu tenho sobre um produto? Eu vou no supermercado, por muitas vezes eu não conheço quase produto nenhum. Qual que é a minha tomada de decisão? É por qualidade ou por marca?
8: Marca.
12: Então, tá tudo atrelado à propriedade intelectual. E por muitas vezes a gente delarga essa decisão entendendo que isso não é tão relevante. Então, a gente vai falando aí, mas de uma forma bem sucinta, propriedade intelectual tá atrelado à proteção e aos bens, né? E aí geração de valor de tudo que é intangível dentro de uma empresa. E no mundo digital, cada dia mais, toda empresa é menos tangível e mais intangível. Então...
8: E isso vale para empresas, como você mencionou, mas também para pessoas físicas. Por exemplo, a gente está falando agora para o público da UDESC, né? Estamos na UDESC FM, uma comunidade científica absurda, né? Então, são muitos CPFs gerando ciência de alta demanda, de alta tecnologia e de alta resolução daqui a pouco de problemas mundo afora. Estes pesquisadores, estes cientistas que nos ouvem, eles também podem ser beneficiados disso ou eles têm que obrigatoriamente estar vinculados a um CNPJ, uma empresa, uma instituição? Como é que
12: muito boa pergunta. Propriedade intelectual, de novo, né? Ele está atrelado e aí, né, num debate mais profundo, a gente pode até falar hoje nos universos das IAs, mas sempre está atrelado à criação humana. Então, sim, não pode ser registrado em CPF, pode ser registrado em CNPJs, pode ser registrado em mais de um CPF, em mais de um CNPJ. Então, olha, eu tenho um amigo, a gente está começando a ter uma ideia, um projeto, uma nova empresa, um novo livro. Ah, eu quero registrar isso. Posso registrar com mais de uma pessoa? Sim, pode. O INPI tem toda a estrutura para receber essas propriedades e já colocar a proteção tanto em pessoa física quanto em pessoa jurídica. Então, tanto o inventor ou o criador do negócio pode já de imediato conseguir a proteção sem imediatamente ter uma empresa criada.
8: Perfeito. Dentro da comunicação, a gente ouve falar em direito autoral quando faz uma imagem, né? Tá a foto, tem que colocar o crédito, senão vai estar infringindo os direitos autorais. Mas nessa conversa contigo, a gente vê que é algo extremamente, muito mais amplo do que um simples crédito numa foto ou num trabalho. Perfeito. Ou numa imagem, né? Felipe, e como é que tá a Total? A Total é uma empresa residente aqui do Orion Parque Tecnológico, mas que empresa é essa? O teu sotaque te entrega que você não é de Lages, né? Temos outros colegas seus aqui, um mineiro, inclusive, eu conversei. Você também
12: eu
8: é mineiro?
12: Sou de Minas.
8: Minas também. Mas fala um pouquinho da empresa, a origem dela, por que que ela está aqui em Lages, onde que está atuando?
12: Vamos lá, legal. Total, ela é hoje uma das empresas, né, mantenedoras do Orion. Uhum. A gente é um parceiro do Orion voltado, né, à parte de propriedade intelectual. A gente é uma empresa nascida, né, e cresceu em Minas Gerais. E aí, a partir daí, a gente se espalhou. Hoje, a gente tem unidades em Minas, São Paulo, Paraná, Santa Catarina. A gente está no Orion, mas temos também uma unidade em Balneário Camboriú.
8: Legal.
12: Estamos aí com uma expansão para Blumenau. Hoje, fora do país, a gente tem uma unidade nos Estados Unidos e outra na Espanha. Então, para fazer toda a internacionalização das empresas. Então, a gente tem uma estrutura robusta hoje, só de time legal, né? Que vamos ter aí de advogados, são mais de 50 advogados dentro de toda a nossa estrutura. A gente faz muito sentido estar dentro do Orion, né? Eu brinco que a gente, dentro do nosso portfólio de clientes, a gente tem da agulha ao foguete. Aqui o Orion, propriedade intelectual está 100% conectada à inovação em tecnologia. Então, a gente está dentro de um parque, fazendo mentoria para as empresas que estão entrando para dentro do Orion. Faz todo sentido a gente preparar essas novas empresas, esses novos empreendedores para esse novo mundo, e tá eles já ligados à propriedade intelectual. Então, por isso a decisão do Orion, por isso estar conectado não só ao sistema de inovação de Lages, mas ao sistema de inovação de Santa Catarina, e aí fazendo parte também junto da Associação Catarinense de Tecnologia.
8: Legal.
12: Então, a gente faz parte desse ecossistema. A gente se coloca dentro do mercado como uma empresa de soluções estratégicas em propriedade intelectual. A gente vai além, como eu disse, do despachante. Eu brinco que o despachante está ali no operacional, só documentar. A gente vai para o tático estratégico das empresas. É como que a propriedade intelectual impacta no valuation, no valor de mercado dessa empresa. Qual é o diferencial competitivo dessa empresa e como que eu protejo esse diferencial competitivo? E aí eu brinco que da agulha ao foguete, hoje a gente tem clientes que são startups, são pequenos empreendedores, uhum. E a gente tem estrutura para isso. Mas a gente tem hoje grandes empresas, a gente pode falar aqui de Lages, hoje NDD é cliente da Total, GTS é cliente da Total. Se a gente vai trazer aí os supermercados, Martendal, Alvorada, são clientes hoje da Total. Mas se a gente vai para Santa Catarina, Avaí é cliente da Total, para quem gosta de futebol. Mas vamos para futebol, Avaí, Curitiba, Cruzeiro, Vitória, Ceará são clientes nossos. O Habib's, redes de fast food, Banco Inter, MRV, a segunda maior construtora do mundo, é cliente nosso. Em Santa Catarina a gente tem a Fachini, Miller, Altenburg como clientes. Então eu falo que por isso que a gente tem uma estrutura subdividida, né, para o atendimento e a necessidade do cliente. Então a gente tem produtos, né, que vai de Essential, Select, Connect. Isso vai da maturidade da jornada do cliente, a necessidade. A gente tem profissionais preparados para ajudar todos esses empreendedores e empresários a desenvolver e potencializar a propriedade intelectual. Então a gente tem como missão cada dia mais trazer o mundo da propriedade intelectual para dentro do Brasil. Então, por isso que a gente tem aí dentro de um dos nossos grandes produtos, é workshops de propriedade intelectual.
8: Perfeito.
12: Para trazer educação e cada vez mais a gente levar o Brasil para esse mundo da propriedade intelectual.
8: A gente está se encaminhando já para o fim da nossa entrevista. Enquanto a gente foi conversando, várias respostas que eu havia preparado, a pergunta que a gente foi respondendo, né? Especialmente sobre a diferença entre você ter ou não ter o cuidado com a propriedade intelectual dentro da tua empresa, se ele é aplicável a CNPJ, CPF, se é aplicado só a empresas de base tecnológica ou também a outros segmentos, isso você já respondeu.
12: Uma pergunta legal de se fazer, que muita gente tem dúvida. Tá, meu nome é Felipe Melo. Tem um jogador de futebol que chama Felipe Melo. E aí, eu posso simplesmente abrir um negócio e colocar Felipe Melo, uma marca de roupa? Não.
8: Não pode?
12: Não. Meu nome é patrimônio da minha pessoa física. Agora, se eu vou para o âmbito dos negócios e vou gerar receita com uma marca, que ela seja Felipe Melo, eu preciso de ter o registro dela.
8: Felipe Melo, artigos esportivos.
12: Por exemplo, o jogador poderia criar uma marca. E aí eu vou falar, não, eu também tenho, porque o meu nome é Felipe Melo.
8: Uhum.
12: Aí o NPI vai olhar e falar, não. Quem é dono da marca é quem registra primeiro. Perfeito. E aí, se o jogador não registrar, eu registrar, eu posso ter. Se ele registrar, por mais que eu tenha o nome Felipe Melo, eu não posso ter uma marca de material esportivo, por exemplo. Então, aí já é uma resposta principalmente para quem tem clínicas, médicos.
8: Sim, sim.
12: É, então, saber que, por mais que seja o seu nome, você só vai ter a sua propriedade se você tiver o registro dela.
8: A menos que seja uma MEI, só que MEI não leva o nome fantasia, leva o seu nome.
12: Então,
8: certo. Uma pergunta, você falou que a empresa está presente aí em grande parte do país, inclusive fora. E que tipo, e para o jovem que nos ouve hoje lá dentro da UDESC, na Uniplac, enfim e tal, que tipo de profissional, qual é o perfil do profissional que a Total busca hoje para o camarada que, poxa, eu gostaria de trabalhar nessa empresa?
12: Legal.
8: O que ele precisa saber fazer para trabalhar com vocês?
12: Vamos lá. Grande parte, como eu disse, é um produto que ele é um produto jurídico. Grande parte dos nossos times são de advogados, então todo mundo que já é da área legal aí do direito faz total sentido. Mas a gente tem áreas de inovação e tecnologia, redatores de patentes. A gente tem hoje, né, a nossa coordenadora de patentes, por exemplo, é uma PhD em engenharia nuclear. Então, para ver que o mundo é bem distante, mas temos engenheiros ambientais, engenheiros civis, engenheiros mecânicos, porque para fazer uma redação de patente a gente precisa dos
8: engenharia
12: conhecimentos.
8: Engenharia ambiental, e o pessoal do CAV é que faz engenharia ambiental.
12: Isso, então faz sentido para gente. Quando a gente vai falar também do time, principalmente de atendimento, marketing, que entra, porque o conhecimento de marca entra o conhecimento de branding, desenvolvimento.
8: Sim,
12: de marca.
8: Exato.
12: Então a gente ter a capacidade de entender o universo também do nosso cliente em desenvolvimento do negócio dele faz sentido. E a parte de tecnologias, engenheiros de dados, engenheiros de software, porque a gente também tem os registros de softwares. Então a gente tem todas essas cadeiras aí que faz sentido para dentro da Total.
8: Perfeito. Felipe, para a gente encerrar de fato, que o nosso tempo já esgotou, mas é muito importante que você me diga, e o Orion Park? Que sentido faz para vocês, para a empresa de vocês, o Orion Park? Você já mencionou ali durante a tua entrevista, né, o porquê que vocês vieram, mas por que que vieram, você já respondeu. Agora me fala para mim, o que que o Orion impacta na vida, no desenvolvimento da empresa de vocês?
12: Para nós, o Orion é incrível. Quando eu visitei na primeira vez, para a gente começar a entender se era o lugar correto, eu falo que é um lugar propício para Lages e toda a região da Serra Catarinense. É um ambiente que está preparado para desenvolver e reter profissionais e negócios. Então eu falo que nada melhor do que você ter um local que é um celeiro e bem estruturado. Eu falo que o que é mágico do Orion é a capacidade de estrutura que ele fornece para o empreendedor. Desde mentores, eu falo, tem mentores para todas as áreas. Então você que quer ter um seu negócio, venha para o Orion. Falo, tem um co-work público que vai fornecer equipamentos. Eu falo que nada melhor do que um lugar que é uma paz, bem estruturado, com profissionais qualificados para dar o suporte. E a partir desse negócio avançando, realmente temos uma startup, temos um negócio, tem todo um ecossistema e uma estrutura dentro do Orion para preparar. E para nós fez total sentido exatamente para isso. Se a gente entende que a gente veio para mudar um pouco a cultura da propriedade intelectual, nada melhor do que a gente estar num celeiro onde nasce propriedade intelectual o tempo inteiro, respira propriedade intelectual. Então, o Orion é isso, é um celeiro, um lugar com estrutura para o empresário, para o empreendedor. E eu até falo assim, a gente explora ainda pouco do potencial que o Orion tem para fornecer para Lages e região. Eu falo porque tem uma imensidão de profissionais aqui para abarcar e, por vezes, a comunidade tem que até explorar mais todos esses benefícios que o parque, né, linkado ao governo do estado com a CAT e a prefeitura, fornece para a população, que eu acho o Orion incrível, na verdade. Desde o dia 1 que eu entrei aqui, eu falei, isso aqui faz total sentido para Total, e a gente quer participar dessa iniciativa incrível para desenvolvimento de todo o ecossistema de tecnologia da região.
8: Que bacana, legal. Felipe Melo, diretor de receitas da Total Propriedade Intelectual, um mineiro, né, que apostou em Santa Catarina, apostou em Lages. seja cada vez mais bem-vindo à nossa Lages, que a nossa Lages te proporcione cada vez mais sucesso no âmbito profissional e alegrias no âmbito pessoal. 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
16: 8:29.
17: Olá, ouvinte da UDESC FM Lages. Eu sou Juliana Purrali e hoje recebo Grazi Sá, idealizadora do projeto Segura a Minha Mão, rede de apoio que reúne acolhimento, orientação e troca de experiências em torno da fibromialgia e das dores crônicas, para falar sobre o trabalho do projeto aqui em Lages e em todo o país. Nós também estamos hoje com a Patrícia César, ela que é advogada voluntária do projeto também. Sejam muito bem-vindas.
18: Muito obrigada. Bom dia a todos.
17: Vamos começar então, Grazi, nós sabemos, né, que a fibromialgia é uma doença silenciosa. Na prática, quais são os principais sintomas e desafios de quem convive com essa dor?
18: Olá, né? Bom dia a todos os ouvintes da Rádio Desk. Muito obrigado pelo espaço desde já. É exatamente isso. A fibromialgia, ela não aparece nos exames. Ela é uma doença de muito difícil diagnóstico. Então, de fato, não dá pra ver, né? Ela não aparece nos exames, as pessoas olham pra gente e julgam pela capa. Então é muito difícil. Os principais sintomas são a dor crônica e generalizada pelo corpo todo. E ela não vem sozinha. Infelizmente, a fibromialgia, ela traz distúrbios do sono, a dificuldade de concentração, que é o que atrapalha muito a nossa vida, chamada névoa, né? Mental. A gente se perdeu o foco, já não lembra mais o que estava dizendo. Além da ansiedade e depressão, que infelizmente vem junto com dor de cabeça, formigamento e principalmente a sensibilidade ao toque. Uma doença de muito difícil para a gente continuar o dia a dia. E o maior desafio do dia é provar que sente dor. Essa é uma coisa muito difícil para a gente. É conviver com a culpa por não conseguir fazer o que fazia antes. Nós não somos mais a mesma pessoa, infelizmente.
17: E como que surgiu a ideia do projeto, o Segura a Minha Mão? Qual é a proposta dele?
18: Certo. O projeto Segura a Minha Mão, ele nasceu num dia de dor minha, né? Que eu estava num momento de crise. E eu pedi que as pessoas segurassem a minha mão, porque eu já gravava vídeos para acolher essas pessoas, mesmo antes do projeto. Então, eu disse, segurem a minha mão, porque hoje está difícil. E realmente nasceu, né, a ideia do projeto, de segurar a mão um do outro. E está indo, todo dia está crescendo, graças a Deus. A gente está conseguindo trazer isso, acolher essas pessoas. E tem muita gente que não sabe ainda.

0: nem o que está sentindo. Sabe que tem dor, sabe que tem todos esses sintomas, mas ainda não conseguiu o diagnóstico. E a falta de empatia dos próprios familiares traz a depressão, a ansiedade junto. É uma doença muito difícil, por isso a gente acolhe eles também.
1: É, nessa questão de familiares, por que incluir a família é tão importante no tratamento?
0: É isso mesmo, incluir a família é fundamental, porque a família ela acaba adoecendo junto. E quando ela entende a doença, ela para de dizer que é frescura, de dizer que é coisa da nossa cabeça. Então, a importância de a família ser também acolhida pelo projeto é muito grande. Porque quando a gente tem o cuidado em casa, as coisas melhoram, né? A gente busca empatia em tantos lugares e às vezes não tem em casa. Aí fica muito difícil, a caminhada cada vez mais pesada.
1: Agora a pergunta é para a Patrícia. Como que funciona o seu suporte enquanto advogada voluntária do projeto?
2: Então, a Grazi me procurou porque ela sentiu que muitas pessoas procuravam o projeto com dúvidas relacionadas aos direitos, sobretudo depois da lei que entrou em vigor, considerando a fibromialgia deficiência, há uma dificuldade ainda de acesso aos direitos, apesar desse reconhecimento. Então, a Grazi viu que o projeto precisava desse suporte para as pessoas entenderem quais são os requisitos, qual a documentação necessária para ir em busca de benefício do INSS, passe livre, acesso a medicamentos, tratamentos médicos, enfim, os vários direitos que a pessoa com fibromialgia tem.
1: Certo. Então, você encaminha, você ajuda os participantes nessa questão, como a questão dos medicamentos também, que é bem... judicialmente, ela é um pouquinho mais difícil, né? A pessoa, digamos assim, provar que tem fibromialgia.
2: Sim. A gente faz rodas de conversa para conversar sobre as dúvidas relacionadas aos direitos, lives e também tem os grupos do WhatsApp, né? E vídeos também que a gente faz ali no Instagram para cada vez mais as pessoas terem conhecimento e entenderem quais são os seus direitos e quais são os requisitos. E aí, dentro desses direitos, existem os benefícios do INSS, os medicamentos, como você trouxe, o acesso à saúde, o passe livre, a carteirinha da pessoa como deficiência. Então, há uma dificuldade ainda dos órgãos, principalmente públicos, de entenderem que a fibromialgia foi reconhecida como deficiência e que isso implica em direitos.
1: Certo. E para quem está ouvindo agora, Grazi, como que as pessoas podem participar desse grupo?
0: A gente tem o Instagram, né? Projeto Segura Minha Mão. Em todas as redes sociais que a pessoa procurar Projeto Segura Minha Mão, ela vai encontrar a gente. Já tem direto, né, o número de WhatsApp para que a gente faça esse acolhimento. Eu disponibilizo também o meu WhatsApp pessoal para atender essas pessoas, porque tem muita gente aqui na Serra também com fibromialgia, outros que ainda não têm o diagnóstico e que solicitam nossa ajuda. Inclusive agora, recentemente, né, com o projeto, a gente conseguiu o passe livre em Lages, que era uma coisa tão difícil, não tinha várias pessoas precisam fazer o tratamento, precisam ir nas fisioterapias, mas não tem condições de ir. Então, o passe livre vai ser muito válido. E graças a Deus a gente conseguiu, através do projeto, né, realizar isso, que estava um erro aí acontecendo, e esse erro foi corrigido. Então, dia 21, também já vou deixar aqui para o pessoal da UDESC, né, que está ouvindo a gente. Dia 21 eu vou estar lá na Transul para realizar a minha carteirinha e vou fazer um vídeo lá, né, feliz da vida porque a gente conquistou essa vitória.
1: Para ajudar a manter esse trabalho, ou se algum profissional que gostaria de se voluntariar, como que ele pode entrar em contato com vocês? Qual que é o número?
0: Vou deixar o contato principal, então, de WhatsApp, que é 49-98427-6463. Esse consegue falar diretamente comigo, né? E o profissional, ele pode vir conversar, a gente vai ver qual é a melhor maneira que ele tem para ajudar o projeto voluntariamente, né? E a gente vai estar acolhendo ele também. Assim como os pacientes que precisarem da nossa ajuda, a gente está aqui à disposição.
1: Grazi e Patrícia, para quem deseja se aprofundar no projeto ou esclarecer dúvidas futuras, quais são os contatos oficiais ou redes que vocês disponibilizam?
0: Então, Instagram é Projeto Segura Minha Mão, tanto o Instagram, o YouTube, né? Também no Facebook, hoje a gente já tem uma rede de 22 mil pessoas que têm fibromialgia, porque a gente acolhe não só aqui de Lages, é a nível nacional. Porque hoje tem acesso os profissionais a tudo online, né? Então isso facilita muito o atendimento e o acolhimento dessas pessoas. Fibromialgia não acontece só em mulheres, tá, gente? Infelizmente tem homens e tá muito difícil para eles. Postei recentemente um vídeo de um dos homens, né, que participa do grupo, ele é lá de Mato Grosso, e ele já não conseguia mais dirigir o caminhão por conta das dores. E fora as piadinhas que tem no trabalho, então para o homem ainda é um pouco mais difícil que para a mulher. Ele é difícil ele conduzir tudo isso e ele tem mais vergonha de chegar até a gente. Então, a gente está à disposição desses homens também que estão precisando de acolhimento e, infelizmente, adolescentes. Então, a pessoa tem, né, dor, tem insônia, sente essa fadiga que é horrível. A gente tem um sono que não é reparador. Então, às vezes dorme, acorda, parece que um caminhão passou por cima. Então, se você está sentindo esses sintomas e não sabe o que está acontecendo contigo, quer esse acolhimento, a gente está aqui para isso.
2: Eu estou nas redes sociais do projeto, né? O projeto Segura Minha Mão, nessa parte de apoio jurídico, dúvidas sobre direitos. E também tenho as minhas redes sociais, que é Patrícia César, CESA. Estou disponível para todos que tiverem dúvidas.
0: Essa semana aconteceu, o dia da doença não transmissível, né? Então, e silenciosa, invisível. E, infelizmente, a fibromialgia, ela se encaixa nisso, né? A gente é jogado pela capa porque as pessoas não entendem que um PCD, ele não precisa estar faltando um membro para ser PCD. Nós somos PCD e a gente tem todos os membros, mas a gente sofre da mesma forma, porque ela é uma doença invisível. Mas nós não somos.
1: Bom, então chegamos ao fim da nossa entrevista. Grazi e Patrícia, muito obrigada pela participação de vocês aqui na UDESC FM Lages. Que o projeto Segura Minha Mão continue reunindo pessoas em torno do acolhimento, da informação e da saúde. Até uma próxima oportunidade.
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12: 8:39.

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1: Oito e cinquenta e oito.

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1: Nove e treze.

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3: 9:24.

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4: 9:35.

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4: 9:50.

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10: 10 e 4.

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5: 10 e 19.

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0: Agenda Cultural, UDESC FM Lages. Sábado, dia 19. As atrações gaúchas ganham destaque no mercado público logo cedo com a Semana Farroupilha, das 8 horas às 14 horas. Já à noite, a partir das 20 horas, o local cedia o encontro Farroupilha, promovendo a integração dos CTGs da cidade, com muita música e valorização da identidade regional. Já para os fãs de jazz, o festival Primavera Jazz segue para a pousada Refúgio do Lago, com uma programação completa de shows, discotecagens e tudo ao vivo. Na mesma noite, às 17h30, o festival Guitarras da Serra encerra suas atrações no Lages Shopping Center, com mais performances e instrumentais gratuitas para todo o público. Eu sou Carla Wolff e é um prazer estar com você aqui na 106.9, a sua rádio educativa. Fique com a gente e acompanhe tudo o que acontece na cultura e região.
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5: E 6,9. 10:32.

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9: Dez e 47.

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6: Onze e três.

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7: 11:16.

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11: Onze e 33.

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9: 11:47.

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1: Observatório Nacional, 11:59:50.
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4: Meio-dia e 27.
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3: Meio-dia e 38.
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5: Meio-dia e 51.

0: que ela se modifica. Mas assim, o que eu acho assim, dentro do meu coração, por que bombou tanto? São inúmeras explicações, né, que a gente tem aí uma década rodando entre o lançamento e hoje, mas eu acho que, primeiro de tudo, o público de Crepúsculo, o público de Harry Potter, aquele público estava envelhecendo. Estava envelhecendo, estava vindo atrás de fantasias com dragões, com espadas, com elfos, com mundos mágicos, mas com uma temática mais adulta. Então ele foi crescendo, foi desenvolvendo. Um segundo ponto que eu achei muito interessante é que, e que pegou muito, é que a fantasia, ela é muito diversa. Ela vai aceitando tudo, ela vai aceitando tudo e serve como escapismo para a leitura da galera, né? Do público leitor, qualquer um se identifica, vai se identificando e vai encontrando uma fantasia. Você pode gostar de qualquer gênero: dark, hot, monster, cozy, romantic. Você começa a se identificar. Vários mundos se identificaram nisso. E um outro ponto que eu acho que foi o fator definidor disso tudo e que acabou de selar o caixão foi o fortalecimento, o surgimento, o fortalecimento do TikTok como ferramenta de busca. O TikTok, ele fez a romantasia alcançar um patamar assim absurdo, né? Tanto é que na Feira de Londres de 2024 deixou de ser um gênero para se tornar não apenas um gênero, mas um dos principais motores de ficção adulta atual. O que quer dizer com isso? Que o TikTok, por ele assumir muitos, Anderson, conteúdos rápidos e com estética bonita, isso é uma coisa que viraliza muito dentro do TikTok, a fantasia nadou de braçada e de costas, porque tínhamos capas lindíssimas, então a gente tinha uma apresentação bonita, e aí os booktokers começaram a evoluir naquelas apresentações, e aí as editoras começaram a fazer capas mais lindas ainda, investir em capas duras, em capas com pintura trilateral, que foi reabastecendo o mercado. Então o livro deixou de ser apenas uma coisa de consumo, um objeto de consumo, passou a ser um objeto de desejo. Então olha só, isso tudo foi transformando. Então você começa, e a gente poderia falar o dia inteiro sobre isso, porque tem um assunto para te preencher. É muito legal, eu amo.
1: E uma coisa que eu acho muito bom, muito interessante, porque eu também sou leitor, tá? Eu comecei lá atrás com O Senhor dos Anéis, né?
0: Ai,
1: quando eu tinha
0: bom.
1: 12 para 13
0: bom
1: anos,
0: demais.
1: Né?
0: Bom demais.
1: Passei por Crepúsculo, tenho as minhas críticas ao livro, mas isso
0: claro,
1: é outra história. Né? E o que eu vejo muito interessante é que nós temos protagonistas femininas na grande maioria, né? Nós temos personagens masculinos fortes também, mas romantasia, na sua grande maioria, não é água com açúcar. Nós temos tramas
0: não
1: complexas, nós temos personagens muito bem construídos, porque
0: exato,
1: nada faz sucesso apenas pelo sucesso. É preciso ter consistência, não é?
0: Perfeito, perfeito. Não, e você fez uma analogia espetacular. É, porque em relação à romantasia, as pessoas confundem muito. Elas acham que romantasia é fantasia com beijo. Não é. É muito mais. Óbvio que a gente tem que fazer uma separação muito clara entre fantasia e romantasia. Na fantasia, você deu um exemplo que é minha paixão, O Senhor dos Anéis. Se você tira dentro da história, da trama, o romance de Aragorn com a elfa, a história continua. Mas numa romantasia, se você arranca o romance, a história desmorona. Ou seja, ele é uma história que depende, ainda que esteja extremamente desenvolvida e focada. E hoje em dia, o que eu digo para você, o que eu observo, as pessoas estão ficando mais críticas. O público leitor teve uma enxurrada tão grande no mercado nesses últimos anos, tantos plágios, infelizmente, tanto tudo, tanta cópia de tanta coisa, que o público hoje em dia não quer mais cópias, não quer mais clones de Acotar, não quer mais clones de Quarta Asa. Começa a ver agora uma nova mudança de maré. Eles querem a romantasia sim, mas exatamente com aquilo que falou, com tramas mais complexas, com tramas inteligentes. Não quer mais só aquele enemies to lovers básico, bobinho, eu te odeio porque, sei lá, porque eu não fui só com a sua cara. Não, tem que haver um porquê. World building, ou seja, o mundo que é o elemento contra o casal, seja política, seja territorialmente, enfim, isso, seja, enfim, dentro das condições da história, que cada história tem suas regras, suas construções, seu mundo mágico ali dentro, tem que ser muito interessante, muito bem construído. O leitor agora não está aceitando mais qualquer coisinha. Eu acho que essa vai ser uma grande mudada de

0: chave na romantasia também. Eu acho que ela está começando a cair agora. Nós estamos saindo, Anderson, assim, eu sinto, Pepper, eu mesma sinto, saindo, o mercado está trocando a saturação pelo refinamento.
1: E vamos falar do, do livro Deusa da Fúria?
0: Ai, vamos, vamos.
1: A gente teve Deusa de Sangue, que dominou os primeiros lugares da categoria por um bom tempo, veio o segundo livro e agora você está fazendo o lançamento da Deusa da Fúria. O que que os nossos leitores vão encontrar agora nesse terceiro livro da, da saga?
0: O terceiro livro da trilogia Deusa de Fúria é realmente assim, eu costumo dizer que os meus livros tendem a ser linear crescente. Eles, as trilogias, né? Eles não são a ponte suspensa, que os americanos chamam. A ponte suspensa é aquele livro, você sabe, Anderson, mas só para o público ficar a par, é aquele livro onde o primeiro é muito bom, tchanã, aí o segundo faz aquela barrigada para baixo, só para manter, para você chegar no terceiro, que é bom de novo. Não, eu costumo dizer que os meus são linear crescente, ou seja, o primeiro é bom, mas o segundo é melhor ainda e o terceiro é melhor, melhor, melhor ainda. Então, toda aquela trama, toda aquela tensão que o leitor leu no livro 1, que desenvolveu no livro 2, vai culminar de uma forma épica no livro 3. Os leitores vão descobrir quem é o personagem misterioso, atormentado, que é o grande assassino da história, né? Porque é uma coisa que a minha romantasia tem de como característica ter muito suspense, Anderson. Então, o meu romance é romance com aventura, romance e tal, minha romantasia, porém, eu tenho muito suspense. Todas as minhas histórias são marcadas com muito suspense, ou seja, em quem confiar até o final da trama, a protagonista não sabe em quem confiar. E muitas vezes o próprio leitor não sabe se deve confiar na própria protagonista. Então, acaba sendo um thriller, né? Que eu carinhosamente digo que é um tromance. Tromance, ou seja, a mistura de thriller com romance. Então, é isso. As pessoas vão ficar impressionadas. E o mais legal de tudo, que até agora não teve nenhum leitor que tenha acertado quem é o atormentado, esse personagem misterioso. Passam perto, bate na trave, blá, blá, mas não acerto. Isso me deixa muito feliz, porque é sempre um choque para os leitores, em especial as leitoras, né? Caramba, é esse o personagem? Isso, prometo arrancar o chão várias e várias vezes. O livro tem dezenas, não são alguns não, dezenas de plot twist. É um plot twist em cima de outro plot twist. Então a minha intenção é realmente fazer o leitor chegar lá no final e falar: não acredito, era isso? Uau, é isso que eu prometo.
1: E é isso que é gostoso, né?
0: Eu acho, eu sempre considero o meu leitor mais inteligente do que eu, Anderson, sempre. Então eu fico, minhas histórias não demoraram 5 anos à toa para serem construídas. É isso que eu falo muito a todo autor que vem falar comigo. Para ser um best-seller, antes de tudo, você tem que acreditar na sua história. E para acreditar na sua história, você tem que ter certeza que aquilo que você colocou ali para o público é o seu melhor e é algo realmente bom. Porque aí você nunca terá vergonha de vender essa história e você vai ter, assim, satisfação, porque é o que eu acho. Hoje Não Pare ainda é sucesso, ainda me paga royalties. Aí eu fico impressionada, porque dizem que no passo depois de 2 anos não vende mais. Estamos aí já com 13 anos de Não Pare. E é o que eu digo para você, o maior vendedor, o maior desafio de todo autor é o tempo. Então, e o tempo diz se as histórias são boas ou não. As histórias boas tendem a perdurar. E isso que eu acredito. Escreva sua melhor, não tenha pressa. Bole uma trama que surpreenda o seu público-alvo. Que, lógico, eu não posso agradar todo mundo, né? Eu quero agradar o meu público-alvo. Surpreender, agradar no sentido de surpreender o meu público-alvo. Não é fazer coisinha aguinha com açúcar, que nunca vai ser o meu temperamento. E eu acho que é isso que faço ter leitores tão leais. Eles sabem que quando eu lanço alguma coisa é porque eu tô assim, ok, é isso. Gostei.
1: Pra gente encerrar, então, como é que tá a expectativa de participar da Bienal do Livro de São Paulo com esse lançamento? É claro que os outros livros vão estar lá também, você vai estar disponível para autógrafos, as filas devem ser enormes, mas qual é a sua expectativa de estar de novo ali no meio de tanta gente e dos seus fãs?
0: Eu vou falar um segredo para você. Uma vez a Fernanda Montenegro, antes de entrar no palco, ela falava: todo início de peça, meu coração fica agitado, bateu na boca. Ela falava isso, você imagina. Eu digo para você, toda vez que tá para começar a Bienal, eu me sinto uma principiante, coração batendo, a mão suando, emocionada, sabe? É sempre uma alegria, sempre uma emoção muito, muito forte. Eu acho que o maior presente de um escritor é ter leitores. Então, assim, a gente aceita tudo, todo o universo, tudo que a gente passa, porque no fim das contas, você vai receber um abraço, uma puxada de orelha de leitor, como é que você matou? Por que você matou aquele personagem? Aí vem abraço. Então, é uma emoção muito grande, muito, muito, muito grande mesmo. E eu estarei, né, durante essa Bienal, eu estarei 6 dias, dia 5, 6, 7, 10, 11, 12, sendo que a sessão oficial de autógrafos vai ser no dia 5 e no dia 11 de setembro no stand da Five, mas também estarei no stand da Editora Planeta, na Amazon, dando palestra, uma mesa no stand virtual, outra mesa no Escreva Garota, e toda a agenda estará na minha, já está parcial, mas ainda vou colocar essa semana a agenda completa de Bienal. Qualquer pessoa pode conferir no meu Instagram, FNL Pepper.
1: Muito bem, então. Pepper, obrigado pela conversa. Obrigado de verdade. Parabéns pelo livro, parabéns pelo sucesso, parabéns por ter aberto caminhos pra gente na literatura.
0: Eu que agradeço, de verdade. Obrigado.
1: Até a próxima.
0: Até a próxima, querido. Tchau, tchau.
1: Essa foi a conversa com a FML Pepper sobre Romantasia e sobre o seu mais recente livro, Deusa da Fúria. Livro disponível já nos portais da internet e em breve nas livrarias. Vamos agora para o intervalo e daqui a pouco voltamos.
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11: 1:27.
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1: Sou Anderson Mendanha e esse é o Autores e Livros. Obrigado sempre pela sua companhia. O prêmio Caminhos de Literatura 2026 está com inscrições abertas para a sua terceira edição. A iniciativa busca revelar novos talentos da ficção brasileira contemporânea. Autores brasileiros, maiores de 18 anos e residentes no país, podem escrever romances inéditos até 15 de setembro. As inscrições são feitas pelo site oficial da premiação. O romance vencedor será publicado aqui no Brasil pela editora Dublinense, em Angola pela Cacimbo e pela primeira vez também em Portugal, pela Infinito Particular. A novidade amplia a circulação da literatura brasileira no mundo lusófono. O vencedor será escolhido por uma comissão julgadora indicada pela curadoria do prêmio. O resultado será divulgado em novembro e a cerimônia de premiação está marcada para 9 de dezembro em São Paulo. Criado em 2024, o prêmio Caminhos de Literatura já revelou as escritoras Isabela Cristo, vencedora da primeira edição, e Paula Novaes, premiada em 2025. Nesta edição, de 2026, pode ser inscritos romances entre 80 mil e 300 mil caracteres, incluindo os espaços. Sete anos depois da tragédia de Brumadinho, a economista Helena Taliberti transforma o luto em memória, em resistência e também em esperança. No livro Tentam Nos Enterrar, Não Sabem Que Somos Sementes, publicado pela editora Ofício da Palavra. O lançamento da obra aconteceu na Festa Literária Internacional de Paraty, a FLIP, em um painel com jornalistas e escritores convidados. A autora perdeu os dois únicos filhos, Camila e Luiz, além da nora grávida do seu primeiro neto, no rompimento da barragem Córrego do Feijão, em 2019, o desastre que matou 272 pessoas.

0: No meu livro, eu compartilho parte da minha história com meus filhos e da minha vida depois de perder Camila e Luiz na tragédia em Brumadinho. Falo do luto em toda a sua complexidade, da dor, da saudade, da memória e o que fizemos com tudo isso. Com o amor dos amigos e das amigas da Camila e do Luiz, fundamos o Instituto Camila e Luiz Taliberti, que mantém vivo o legado dos dois, por meio de ações voltadas à memória, aos direitos humanos e à justiça socioambiental. É um livro que fala sobre ausências, presenças e vida. É também sobre esperança para semear futuros e cultivar a vida. O livro pode ser adquirido no site da editora Ofício das Palavras e também na Amazon.
1: Publicado pelo Ofício das Palavras, você encontra esse livro na Amazon e demais portais da internet. E se pudéssemos conhecer a história de um jornalista não apenas por aquilo que publicou, mas também pelo olhar de quem acompanhou sua vida de perto? Essa é a proposta de Em Confidência, as Memórias de um Jornalista de Coragem, de Paulo Branco Filho, publicado pela Arteira, selo da editora Apres. O livro resgata a trajetória de Paulo César Branco, jornalista que enfrentou a ditadura militar e fez da profissão uma forma de resistência. Preso em 1968 por distribuir panfletos críticos ao regime, ele continuou denunciando abusos na Tribuna da Imprensa, um dos jornais mais perseguidos pela ditadura, e passou a ser monitorado pelo SNI. Para reconstruir essa história, Paulo Branco Filho pesquisou cerca de 3 mil colunas e reportagens do pai, além de processos judiciais, documentos do SNI e arquivos da época. Ele ouviu também jornalistas e historiadores que acompanharam sua atuação. Mas, Em Confidência vai além da biografia. É também um mergulho na memória do jornalismo brasileiro e na relação entre pai e filho. Ao pesquisar a trajetória paterna, o autor redescobre um homem corajoso, estudioso e humano, que defendia suas convicções com firmeza, sem transformar divergências em ataques pessoais. Mesmo após o fim da ditadura, Paulo César Branco manteve um jornalismo combativo, com denúncias que posteriormente se confirmaram. Sua atuação também ganhou dimensão internacional, especialmente na defesa dos povos árabes e da causa palestina. Publicado pela Arteira, selo da editora Apres, o livro é uma oportunidade de conhecer a trajetória de um profissional que acreditava que informar também podia ser uma forma de resistir. E a poesia sempre tem lugar cativo aqui no Autores e Livros.
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1: Hermes Coelho, bem-vindo a mais um Entre Linhas.
3: É uma alegria voltar, Anderson.
1: E a poesia que você trouxe hoje é cheia de contradições, né?
3: É, de um poeta maravilhoso que eu gosto muito, um poeta que mora aqui em Brasília, ele é fluminense, né? Mas mora aqui em Brasília, servidor público. Ele tem versos delicadamente densos, como eu gosto de dizer, e questiona muito a questão de fé, questiona o momento que o mundo vive hoje, os nossos conflitos, questiona a própria identidade e a própria existência. É metafísico até demais, Rogério Bernardes.
1: E o título do livro é O Menos Inocente dos Cordeiros, totalmente contraditório.
3: Isso é maravilhoso, né? O Rogério, a gente já falou dele no outro Entre Linhas, de outro livro dele, e esse é o mais recente, né? O Menos Inocente dos Cordeiros. O Rogério, ele brinca muito, ele é muito iconoclasta, ele brinca muito com essa questão da fé, das várias fés. E isso mostra como ele é um homem ligado à fé também. Porque só tem fé quem é capaz de questionar esse sentimento.
1: Vamos então para a primeira poesia de hoje.
3: Vamos para a primeira poesia de O Menos Inocente dos Cordeiros que eu separei. Se chama Cântico. Uma oração qualquer em língua indígena. Tem mais Deus na terra semeando vertigens que vozes pentecostais no céu arrancando certezas das pobres almas brancas, selvagens de si. A fé verdadeira é um cântico para pássaros e corujas. O céu se abre para lendas de milho e rios cheios de peixes antes de ser lar de homens que só leem escrituras após os disparos. O paraíso há de ser em língua não escrita, falada por curumins. E Deus há de ser mulher enquanto os machos caçam. Olha que coisa espetacular, olha que imagens lindas, uhum. Que poesia maravilhosa.
1: Maravilhosa e crítica.
3: Muito crítica.

0: porque na verdade o que ele está falando basicamente, e tem muito mais do que isso, mas é, não adianta você ser essa pessoa que está propagando uma fé mentirosa sem viver a verdadeira fé de comunidade com aquele que é diferente de você. Então ele pega todos os elementos que são rejeitados, entendeu, por um pseudo-cristianismo, né? Porque o verdadeiro cristianismo ele acolhe.
1: Uhum.
0: Mas todos que são rejeitados por esse falso cristianismo que tanta gente fala por aí, ele usa, entendeu, exatamente acolhendo a figura do indígena, a natureza, tudo aquilo que é diferente, e brinca com a coisa de nesse Deus masculino que para essas pessoas segrega. Deus é mulher, é mãe, acolhe. Ah, é muito bonito. As imagens desse poema são muito bonitas.
1: Vamos para o segundo poema para a gente comentar mais?
0: Vamos, vamos sim. Se chama Embate. Tua mão pesada sobre o mundo, tua mão caluniosa sobre mim, tua mão cegante sobre o céu, tua mão ácida sobre o mel, tua mão eterna sobre meu fim. Escrever tua mão contra a minha, teu silêncio Golias versus meu verso Davi.
1: Ele trata de questões fortes, né, como a gente já falou, intensas, contraditórias, e tudo isso para falar mais do que explicar.
0: Exatamente. O Rogério, ele na verdade, as imagens que ele vai tecendo nos versos dele vão ajudando a gente a entender a profundidade da poesia dele. O interessante é que são versos muito bem construídos, muito bem amarrados, mas que falam de coisas duras. E falar de religião, como ele fala, é um ato de coragem. Porque é isso, a gente está tão acostumado a ouvir as pessoas usando a fé até para matar, porque na verdade é isso. E ele questiona esse movimento e lembra a gente que a fé, ela não segrega, ela une.
1: O Menos Inocente dos Cordeiros,
0: de Rogério Bernardes, pela editora Patuá. Esse livro você encontra facilmente se buscar ali na internet, se buscar online. E, claro, se você morar em Brasília, procura o autor. O autor tem um perfil muito bonito no Instagram, onde ele declama poemas. E você pode comprar diretamente com ele também.
1: O Instagram dele é @RogérioVBernardes, tudo junto.
0: Rogério V. Bernardes, grande poeta, que eu tenho orgulho de chamar de amigo também.
1: Obrigado, Hermes. Até a próxima, então.
0: Eu que agradeço, Anderson. Um abraço para você.
1: E o Autores e Livros de hoje vai ficando por aqui. Se você quiser saber mais sobre os livros que comentamos, que falamos por aqui hoje, eu convido você a dar um pulinho lá no Instagram e usar a hashtag Dicas Autores e Livros. Lá tem um post especial com os destaques do programa de hoje. Sou Anderson Mendanha e o programa de hoje contou com a produção de Ana Beatriz Santos e Joyce Teles, com trabalhos técnicos de Pedro Henrique Vasconcelos. Até a semana que vem. Boa leitura.
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9: 1:40.

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10: 1:53.
11: Essa música aqui é do Nando Reis, chama All Star. Ele compôs pra mim na época que a gente ficou super amigo, há uns anos atrás, uns 3 anos atrás. Eu tenho muito orgulho, assim, ele gravou no disco dele e eu vou tocar aqui agora pra vocês. All Star é porque eu gosto de usar aquele tênis baiaba, All Star azul marinho, que é o meu preferido.

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8: 2:05.

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7: Duas e vinte.

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6: Desk FM 2:34.

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9: 2:50

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4: 3 e 6.

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8: Três e 22.

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5: Seis vírgula nove, 3:39.

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10: 3:51.

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2: 4 e 9.

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10: 4:23.

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4: 4:40.

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8: 4:53.

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9: 5 e 8.

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6: 5:20.

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9: UDESC FM 5:35.

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7: 5:48.
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1: Seis e dois. 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

0: Olá, este é o Minuto da Extensão na UDESC FM Lages. Conheça os projetos de extensão do Centro de Ciências Agroveterinárias, o CAV, da Universidade do Estado de Santa Catarina, a UDESC. Eles impactam a sua vida e a da comunidade. Eu sou Carla Torres e trago um novo projeto ou programa de extensão do CAV toda quinta-feira, às 8 da manhã, aqui na 106.9. Mas como aconteceu em outras edições do programa, hoje o tema não é um projeto ou mesmo um programa específico, mas algo que permite que professores, técnicos, estudantes, estudantes egressos e professores eméritos do CAV impactem e sigam impactando a vida da comunidade com os conhecimentos e as tecnologias desenvolvidas aqui no centro. Hoje, nós vamos conhecer a Fundação Instituto de Apoio ao Ensino, Pesquisa e Extensão do CAV, a FIEP. Ela foi fundada em 1988 e presta serviços à comunidade, viabilizando projetos que articulam a iniciativa privada e os órgãos públicos. Nesta edição, os convidados são o administrador da FIEP, Clive Onei da Silva, e o presidente do Conselho Curador da Fundação, professor emérito do CAV, Júlio César Pires Santos. Professor Júlio, Clive Onei, muito bem-vindos ao Minuto da Extensão.
1: Bom dia.
0: Bom dia.
2: Bom dia, Carla.
0: Tudo bem? Então, vamos compreender o que é a FIEP, porque talvez o nosso ouvinte, que não é necessariamente só vinculado ao UDESC, talvez ele não saiba, talvez até não tenha ouvido falar ainda da FIEP, embora ela já tenha mais de 30 anos. O que é a FIEP? Qual é a história dela? E até mesmo onde é que ela fica, para as pessoas terem essa visão aqui?
1: A FIEP, como você já disse, foi fundada em 1988 por um grupo de professores e técnicos que sentiam uma dificuldade muito grande em captar recursos para projetos de pesquisa, extensão e ensino, e ao mesmo tempo tinham uma dificuldade muito grande de gestão desses recursos. Então, assim, a ideia que se teve foi que a criação de uma fundação facilitaria esses processos. Mas a FIEP teve um caminho longo até conseguir se estruturar de fato, né? Porque como era uma fundação que estava iniciando, ou tinha pouca disponibilidade de recursos, tinha-se, assim, a oferta de recursos da iniciativa privada era quase inexistente, era muito pouco. E então a fundação teve uma dificuldade muito grande. Só nas últimas duas décadas agora é que a fundação conseguiu de fato desenvolver e crescer e oferecer serviços melhores para os seus membros, né, para os seus associados, né, da fundação.
0: Dos anos 2000 para cá.
1: Exatamente.
0: Então, até o senhor comentou sobre a iniciativa privada, sobre poucos incentivos que vinham dali, mas em termos de editais públicos, talvez também isso fosse um pouco mais ou muito mais escasso, não é?
1: Sim, com certeza, muito mais escasso. Com certeza, muito mais escasso. Então, realmente, as dificuldades de captação de recursos eram muito grandes. E a gestão era pior ainda, né? Porque a universidade, ela fazia parte de uma fundação da FESC, Fundação Educacional de Santa Catarina, então ela não tinha absolutamente nenhuma autonomia para gerir recursos, né? Então era muito difícil realmente.
0: E também o centro oferece formações que são bem distantes da administração, então facilitaria talvez se os alunos tivessem até mesmo naquele momento muito mais embasamento, que hoje eu acredito que o currículo já contemple muito do planejamento, da visão do administrador, mas naquele tempo não. E o Clive Onei é justamente focado na administração, né? Clive Onei, você entra para a FIEP em que momento?
2: Perfeito, Carla. Como bem disse o professor Júlio, um dos papéis fundamental da fundação junto aos projetos de extensão é gerir os recursos, bem como toda a tratativa com a documentação gerada partindo desses projetos, né? Então, eu cheguei na FIEP em 2020, né? Sou bem novo nesse contexto. mas o nosso papel ali de fato é gerir os processos relacionados à execução dos projetos, né? Então, existe recursos que são de fontes diversas, né? Aplicado a projetos de extensão aqui dentro do centro, né? E o nosso papel ali é tratar e gerir esses recursos. Então, toda a parte de pagamentos, toda a parte de recebimentos que gera uma demanda, que gera aí a necessidade de ter processos e documentos organizados, é o que a gente acaba desenvolvendo no dia a dia. E claro, né, essa parte que é extremamente burocrática, ela gera uma demanda futura, que são as prestações de contas, né? E aí é um ponto que, como foi citado anteriormente, que nem sempre a gente tem essa expertise, né? E deixar, de certa forma, facilitada a organização final desses documentos de prestação de conta, né? E é isso que a gente faz no dia a dia, é fazer toda essa gestão dos recursos, bem como de todos os a documentação gerada, para que no final do projeto, no momento de prestar conta, a gente consiga apresentar os documentos tudo de acordo com o que foi executado, né? Para que a gente possa ter aí uma sequência nos processos normal aí, sem nenhum problema futuro.
3: Sim, até me ocorreu, e o Clivelney poderá nos contextualizar também a importância disso, me ocorreu o fato de que no mercado, em geral, em todo lugar, nós vemos empresas que não passam de 3, 4, 5 anos. E que bom eles saírem daqui, os estudantes e os professores que também não têm essa formação em administração, poderem contar com vocês, porque é uma maneira também de dar sobrevida a esses projetos neste mercado, não é?
2: Perfeito, né? Perfeito. A viabilidade econômica financeira daquilo que você vai desenvolver é extremamente importante, né? E quando a gente dá o apoio ali para os professores, tanto na fase pré-projeto, podemos dizer assim, que é a elaboração dos planos de trabalho, né? A gente tem esse cuidado de tentar orientar o máximo possível de efetividade para o uso dos recursos, para a forma que vai conduzir, para atender todas as resoluções, né? Que hoje são nos impostas pela própria UDESC, né? Quanto outras leis que envolve toda a relação, tendo em vista que a fundação ela é uma organização organização social civil, e ela precisa prestar conta do Ministério Público. Então a gente precisa ter aí uma transparência, precisa ter uma legalidade nos atos, né? E tudo isso envolve outras leis também que fazem parte desse composto todo, né?
3: Que aí o administrador é que vai dominar bastante. E tem um outro aspecto. E claro, eu já percorri todo o site. Aliás, para quem quiser mais informações também, fiep.org, certo?
2: É isso mesmo, fiep.org.
3: É o site. Você tem várias informações, mas claro, hoje aqui nós vamos ampliar, vamos aprofundar vários desses pontos. E entre os pontos que a gente já consegue acessar ali, está o de que entre as finalidades é promover, organizar eventos, exposições, festivais. Essa questão da relação com o público, eu acredito que seja um ponto a ser bastante trabalhado, né? Porque muitas vezes esse profissional, não só aqui do CAV, mas em várias áreas, ele tem uma expertise, um conhecimento técnico muito profundo, muito bom, mas a comunicação daquilo que ele faz, que ele sabe, pode ser um ponto delicado, não é? Não sei como é que vocês veem esse aspecto.
2: Perfeito. Então, hoje a fundação ela tem algumas linhas de atuação, né? A atuação junto com os projetos de pesquisa e de extensão, a arrecadação das cobranças dos serviços prestados à comunidade pelo centro, e aí também tem essa outra linha de atividades que são os eventos, as festividades, né? A fundação hoje ela não tem uma atuação tão forte nesse sentido, né? Porque o nosso principal vamos dizer assim, ponto de atuação seria o apoio à gestão de recursos dos eventos que são realizados dentro do centro pelos professores dentro dos seus devidos departamentos, né? Então, e a gente durante o ano acaba auxiliando vários eventos, né? Tanto no sentido de eventos que são promovidos pelos professores, né? Como seminários, como congresso, como também dos próprios centros acadêmicos aqui do centro. Então, e sempre nesse papel de receber recursos, fazer a gestão e de certa forma findar o evento, né? Com a prestação de contas dos recursos utilizados, né? Arrecadados e utilizados naquela execução.
3: Sim, até, claro, o professor comentava antes da escassez de recursos, mas aí quando esses recursos começam a chegar nessas 2 décadas últimas aí, complexificou também essa questão da prestação de contas, né? É um ponto muito importante, e o nosso ouvinte, que não, muitas vezes não está aí vinculado à universidade ou a um contexto acadêmico, talvez tenha essa preocupação, ou até mesmo já tenha recebido alguma fake news, assim, falando de, onde é que vai esse recurso, como é que é isso? As questões de prestação de contas são muito centrais em tudo isso, não é mesmo? Essa preocupação de cada centavo que entra ser muito bem dada a conta, a satisfação lá no final de como ele foi investido. Eu vejo que é uma preocupação muito grande, não só de vocês, mas em qualquer órgão público, essa parceria também público-privada, né? Isso fica muito marcado. E pode dar muito problema se não ficar tudo certo.
2: Né? Com certeza, né? Então, esse cuidado com a devida aplicação do recurso de maneira com que ela foi planejada nos planos de trabalho é algo que a gente segue com muito cuidado e zelo no dia a dia, né? Porque ao final de um projeto, caso a gente tenha algum lançamento que seja glosado, ou seja, que não foi atendido, esse recurso ele vai ter que ser reposto, ou seja, isso, quem utilizou de maneira incorreta vai ter que fazer a devolução. Isso acaba gerando problemas para todos os envolvidos, né? Além disso, também é possível de sanções, né? Que isso pode partir desde uma sanção mais simples como algo mais complexa, né? Até um descredenciamento da própria fundação junto aos órgãos que nós somos credenciados hoje.
3: Sim.
2: Então, todo esse cuidado e por fim, a prestação de contas é algo muito importante, né? Tendo em vista que como a gente segue os princípios da administração pública, né? Um deles é a transparência, né? Então a gente precisa, de certa forma, publicar o que a gente está fazendo, como a gente está fazendo, para que realmente a gente esteja dentro desse contexto.
3: Sim. Bom, mas então vamos aos serviços, que o pessoal deve estar curioso. Claro, nós entendemos aqui como a FIEP trabalha, desde quando ela atua, e eu acredito que alguns desses serviços fazem parte deste primeiro momento sobre o qual o professor Júlio comentava. Nós temos aí, entre eles, um dos mais conhecidos, o Hospital de Clínica Veterinária aqui do CAVE, muita gente da comunidade atendida. Que outros serviços são esses prestados pela FIEP?
2: Então, como o papel da FIEP é fazer essa gestão de recursos, a gente acaba desempenhando serviços relacionados à comunidade na arrecadação dos serviços prestados pelas unidades prestadoras de serviços da UDESC, né? Nesse caso aqui são os laboratórios. Aqui no centro são 6 laboratórios que estão credenciados e também um hospital de clínicas veterinárias. Então a gente tem o próprio, começando pelo HCV, né? A gente tem o Lapa, temos Laboratório da Madeira 1 e 2 e também o Laboratório de Sementes, né? Que é o LASO. E então esse composto de laboratórios, eles têm uma gama extremamente grande de serviços que podem ser prestados à comunidade nas suas diversas especificidades, né? Então, e dentre eles a gente tem alguns laboratórios que são bem recomendados, né? Como por exemplo o LASO, né? O LASO hoje a gente tem contratos com vários institutos de outros estados, né? Sendo referência na análise de sementes. Então isso leva todo o nome, né? E todo o reconhecimento da instituição CAVE, né? Para o Brasil como um todo. Então é algo bem, bem bacana que a gente acaba fazendo no dia a dia e traz também todo esse reconhecimento, né?
3: Sim, sim. Outro lugar que talvez seja mais conhecido, além dos laboratórios de madeira, que talvez sejam bem mais específicos aqui dentro
2: com
3: do centro.
2: Com certeza.
3: O CEDIMA talvez seja mais conhecido.
2: Com certeza. Também tem o CEDIMA, né? Que a gente desenvolve várias análises ali relacionado a essa área, né? Do conhecimento, né? E que está no hall aí de unidades prestadoras de serviços atuais do CAVE.
3: Sim.
2: Ah, lembrei também, tem mais o laboratório de produção animal, né? Esse é o último que foi credenciado agora, nos últimos meses, né? Mas também já está dentro do escopo aí atendido pela FIEP.
3: Sim. Lembrando que o CEDIMA, a gente está acostumado a falar CEDIMA, é o Centro de Diagnóstico Microbiológico Animal. Bom, vários serviços aí, pelo menos 6 laboratórios, além do Hospital de Clínica Veterinária, mas temos, como viemos falando aí desde o início, toda uma parcela que é público e também privada. Quem são essas empresas, essas instituições parceiras?
2: Então, nos últimos 4 anos, no qual eu estou tendo contato com a FIEP, né, a gente já teve Desde quando eu cheguei ali até hoje, a gente tem em torno de 60 projetos sendo geridos de maneira simultânea, né? E estes são de várias fontes, né? Então, desde da iniciativa pública, né? Pegando aí algumas prefeituras aqui da região da Mures que financiam alguns projetos, algumas associações como o CISAMA, que financia projetos junto ao DESC. Temos também aí alguns projetos com financiamento internacional, né? Como o projeto A Clover, Vacinando, que já passaram por aqui. Também tem projetos com empresas privadas das mais distintas áreas, né? Então, vou trazer alguns nomes que eu lembro aqui, né? Como BASF, Corteva, tem lá, deixa eu lembrar aqui, a própria Klabin, é uma empresa que é muito forte dentro aí das pesquisas. Além disso, também alguns outros órgãos públicos, como o IBAMA, que financiou o projeto aí nos últimos anos, né? E aqui até tem um adendo bem, bem bacana falando do IBAMA, que dos projetos do IBAMA, a gente teve um que a gente geriu recursos para um grupo de professores da USP. Então, foi um projeto que a gente captou, trabalhou através de relações com professores aqui do CAV, né? Mas também foi um projeto que foi desenvolvido especificamente com um grupo de professores que não eram da UDESC. Então, mostrando aí também a importância da FIEP no sentido de fazer relações não só com a UDESC, mas também com outras instituições de ensino aí do país, né?
3: Outras, eu tô vendo aqui minha colinha aqui, a UFSC, a UFTO, então a Federal do Tocantins.
2: E a Universidade também. Federal do Tocantins, que esse projeto que foi financiado pelo IBAMA, que iniciou em 2020, ele era composto por um grupo de professores que estavam em distintas universidades, né? Então a gente tinha professores aqui do centro, né? O professor Osmar, e junto com ele, professores da UFSC, de Curitibanos, professor da USP de São Paulo, né? Do centro de São Carlos, professora da Universidade Federal de Tocantins, e também parceiros da própria Embrapa que estavam junto nesse projeto. Então foi um projeto bem, bem extenso que foi trabalhado, né? Mas com muitos reconhecimentos aí por parte de todos envolvidos aí nessa tratativa, né?
3: Para muitos alunos, eu fico pensando, seja um primeiro passo rumo a um empreendedorismo, né? Daqui a pouco, não sei como é que é essa experiência ao longo de 35 anos agora, professor, se os alunos saem daqui e seguem nesse movimento, como é que é o futuro desse estudante que passa ali pela FIEP junto aos professores e a vocês?
1: Então, a gente não tem um levantamento que pudesse apresentar estatísticas,
3: sim,
1: né?
3: Sim, sim.
1: Mas assim, ó, mas a gente sabe que tem muitos estudantes que participam de projetos de pesquisa e de extensão aqui dentro do CAV e que se envolveram, então, em projetos que foram geridos, né, ou parcialmente ou totalmente pela FIEP, que acabam entrando na iniciativa privada ou virando empreendedores, né? Ou outros que é o caso da minha filha, que trabalha hoje numa ONG, né? Ela é diretora adjunta e assim, e a experiência que ela teve na área que ela está trabalhando hoje foi através de projeto na FIEP. Então, isso aí, com certeza, ajuda a dar a direção, né?
3: Sim. Bom, vamos dar aqui a pista, né? O caminho de como fazer parte, afinal, todo mundo ouvindo aí sobre muitos tempos muito bons que se abrem, né? Experiências boas, frutíferas aí na vida de quem faz parte dos projetos. Mas como fazer parte de algum projeto junto à FIEP?
2: Então, hoje, os projetos que a gente acaba apoiando, né, na execução, normalmente eles surgem por iniciativa de um professor, muitas vezes por demanda de uma empresa ou algum estudo que está sendo desenvolvido, né? E aí o professor cria esse projeto, muitas vezes eles buscam lá a gente para algumas orientações no sentido de entender quais são os passos que precisa ser executado para a tramitação, né, junto com a UDESC, para atender realmente aí as resoluções vigentes, né? E aí, partindo disso, a gente dá toda a orientação e apoio naquilo que está dentro do nosso escopo para que ele possa autuar esse projeto e a gente seguir com essa captação de recurso e depois a execução de maneira plena do recurso, né?
3: É basicamente fazer parte da UDESC, que está vinculado a um dos cursos, enfim.
2: Teoricamente sim, né? É, como a gente falou, a FIEP ela não é uma fundação exclusiva, né, da UDESC, né? Então, se algum outro ouvinte, alguma outra empresa, enfim, que esteja nos ouvindo aqui que não faz parte da UDESC, se tenha alguma demanda por projeto, pode trazer pra gente ali que a gente faz essa verificação, o alinhamento, né, de como pode ser desenvolvido, né? Então, como eu falei previamente, já teve projetos que a gente desenvolveu que não eram totalmente ligados com a UDESC, né? Mas a gente está aí nesse papel realmente de apoiar na execução e nessa captura desse recurso, né? Para o melhor desenvolvimento possível da pesquisa, né?
3: Sim. Tem um termo que é bem contemporâneo, bem desse nosso momento, assim, o hub. É como se vocês fossem um hub, uma ligação aí entre a universidade, as empresas. Às vezes sai da universidade a demanda, às vezes vem da empresa.
2: Isso mesmo, né? Não tem um único ponto de partida, né? Então pode vir de vários lados, né? Essa iniciativa. E aí a gente faz esse alinhamento, essa conexão, de certa forma, com quem está alinhado, né?
3: Sim. Tem algum serviço, alguma empresa, alguma novidade que não está no site que vocês possam nos trazer, assim, que, ah, isso aqui está acontecendo agora, Carla? Isso é projeto que está em andamento?
2: Então, acho que os últimos projetos que a gente fechou, que não está no site, né? A gente tem projetos com a Corteva, do professor Antônio, que está sendo realizado nesse exato momento, né? E aí tem o último projeto que a gente formalizou, foi com a Fundação CERT, do professor Adelar. Então, esse é o último projeto, esse não está no site, né? O pessoal não vai encontrar lá, mas é um projeto titulado Restaura Mais, que é um projeto aí com algumas fontes de financiamento também para a CERT, mas o objetivo é restaurar áreas de restauração, áreas degradadas, acho que é isso. Mais ou menos nessa linha.
3: Áreas degradadas.
2: Isso.
3: Bom, algo que nos interessa bastante depois isso, né? Desses tem eventos nível. Extremos aí. E outra curiosidade, a Corteva. O que é o foco?
2: É uma indústria de produtos agrotóxicos. Eu não sei bem ao certo qual que é a tratativa do projeto, né? Mas, enfim, o projeto também está em execução agora.
3: Bom, temos aqui algumas demandas para finalizar o nosso programa. Sei que temos novidades também em termos administrativos. Vem aí eleições, é isto, professor?
1: É isto. Essa gestão do Conselho Curador encerra no mês de junho agora. Então, nós temos dia 26 de junho, temos eleição para um novo Conselho Curador. Nós tivemos uma chapa inscrita e a eleição acontecerá então durante o dia todo aqui no CAV. A gente está encaminhando para que ela aconteça no Salão de Atos. E então, assim, a gente pede, né, que os professores e técnicos que estão legalmente aptos para votar, que participem, né? O fato de ter uma chapa só não tira a necessidade, né? E o compromisso com a fundação de que o pessoal participe da eleição, e a gente convida todos então para que venham dar o seu voto.
3: Certo, então dia 26 de junho no Salão de Atos aqui do Centro de Ciências Agroveterinárias, eleições para o novo Conselho Curador da FIEP, que é a Fundação Instituto de Apoio ao Ensino, Pesquisa e Extensão do CAV. Pessoal, para quem ficou curioso, claro, já sabe como é que pode fazer parte, desde a universidade, do mercado, então é uma via de mão dupla aí, ou de várias outras mãos,
2: com
3: se
2: certeza.
3: A gente vai pensar, né? Mas o contato, rede social, e-mail, telefone, o que vocês quiserem deixar, porque talvez fiquem aí algumas curiosidades, dúvidas para quem nos ouve.
2: Então, para entrar em contato com a gente, o nosso telefone fixo é o 49-3223-0205, ou também pelos nossos e-mails, né? A gente tem um e-mail que é o adm.fiepcave@gmail.com, e pelo próprio site, né? www.fiep.org. Lá tem todos os nossos meios de comunicação, tem o nosso WhatsApp, que já pode mandar mensagem direto por lá, e também deixando uma mensagem lá, a gente já recebe automaticamente os nossos e-mails, né? E também, se quiser fazer uma visitinha, a gente está localizado, né, na Avenida Luiz de Camões, número 1741, sala 2, no edifício Amanda, bem próximo ao CAV, né, em frente a Dalmolim Pneus.
3: Certo. Vamos repetir aqui que rádio tem dessas coisas. Vamos repetir o telefone aqui, 4932230205. Este é o telefone, o e-mail.
2: adm.fiepcave@gmail.com.
3: adm.fiepcave@gmail.com. O site, que tem várias das informações que nós comentamos aqui hoje, mas não todas, o site é fiep.org. Então, algumas informações exclusivas você teve aqui nessa nossa conversa. Claro, em breve tudo atualizado por lá, mas fica aí o endereço para este site também. E o endereço físico, como disse o Clevionei, Avenida Luiz de Camões, número?
2: 1741.
3: 1741.
2: Edifício Amanda.
3: Eu agradeço. Vocês querem deixar uma mensagem final, além do convite, claro, para a votação no dia 26, né? Se quiserem deixar uma reflexão final, até mesmo, eu achei curioso este dado aqui, o professor Júlio comentava aqui nos bastidores. Professor Júlio está há quantos anos vinculado ao CAV, professor? Já são 34, 35 anos de FIEP e além disso.
1: Eu cheguei no CAV em 1983, né? E em 88 a FIEP foi fundada. E eu aposentei em fim de 2018, né? Então foram mais de 36 anos de casa, né? E 30 anos, mais ou menos, de FIEP, né?
3: 41 anos de CAV, professor. Vai fechar, eu sei, porque eu sou do ano de 83.
1: Então,
3: vida, hein?
1: Eu gostaria de deixar, então, para os colegas, né, uma lembrança de que todos nós sabemos que o professor tem uma dificuldade grande de gerir os seus projetos, porque ele tem todos os envolvimentos de fazer projeto, de executar projeto, de dar as aulas dele, né? Oferecer as aulas dele para os alunos, graduação, mestrado, doutorado, né? Correr atrás de recursos, e a FIEP ajuda ele muito nisso aí, na parte de projetos, né? Então, aqueles que ainda não se aproximaram da FIEP estão convidados, né, a fazer uma primeira experiência e verem como é libertador, né, ou entregar um projeto para que a FIEP faça a gestão.
3: Tá certo, fica aí o convite à comunidade interna do CAV e também para você, ouvinte aí, que já recebeu todos os canais, desde telefone até endereço físico. E é tudo, como disse o Clevionei, é transparência também, não só na prestação de contas, mas nesse dia a dia. É muito interessante quando a comunidade tem essas curiosidades, né? Porque afinal, os serviços que vocês viabilizam, vocês ajudam a administrar, impactam a comunidade. Por isso esse convite para o Minuto da Extensão, né?
2: Com certeza. Te agradeço aí pela oportunidade de estar aqui falando um pouquinho da fundação. E estamos lá, aguardando todos que têm interesse em participar, né? Para que possam conhecer um pouquinho mais, possam vir com a gente nesse objetivo realmente de impactar e de realmente contribuir com a sociedade da forma com que a gente está estruturado. Obrigado, Carla.
3: Obrigada a vocês, obrigada pela presença aí. Fica o convite, eu vou repetir, dia 26 de junho, eleições para o novo Conselho Curador da FIEP, eleições no Salão de Atos do CAV. Qual é o horário, professor?
2: Das 9 às 17.
3: O Clevionei nos deu o horário aqui, das 9 às 17, sem intervalo. Certo, pessoal? Convite reforçado aí, você ouviu o Minuto da Extensão na rádio UDESC FM Lages, e nesta edição conhecemos a Fundação Instituto de Apoio ao Ensino, Pesquisa e Extensão do CAV, a FIEP. Os convidados foram o administrador da FIEP, Clevionei da Silva, e o presidente do Conselho Curador da Fundação, professor emérito do CAV, Júlio César Pires Santos. Professor, só para fechar essa

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12: 6:36.

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9: Seis e 49.

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12: Sete e dois.
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Boa noite a você que está sintonizado aqui na Rádio Desk FM Lages. Está no ar o programa Especial Desk. Eu sou Clóris Luiz e te acompanho no especial de hoje. Lembrando que nosso especial vai ao ar também no domingo, às 8 horas da noite. Hoje apresento a vocês um pouco da trajetória de Foreigner, banda formada por músicos britânicos e americanos, conhecida por unir influência do rock, do soul, do pop, em uma sequência de sucessos que marcou as décadas de 70 e 80. Continue sintonizado aqui na 106.9.

Foreigner surgiu em 1976 em Nova York, por iniciativa do guitarrista britânico Mick Jones. A proposta era combinar a influência do rock britânico com elementos do blues e do R&B americano. Ao lado do vocalista Lou Gramm, Jones reuniu o multi-instrumentista Ian MacDonald, o baterista Dance Elliott, o tecladista Elgin Wood e o baixista Edgar Yard. A mistura de nacionalidades inspirou o nome do grupo. Foreigner significa estrangeiro, uma referência aos três integrantes britânicos e aos três americanos da formação original. Depois de assinar com a gravadora Atlantic Records, a banda lançou seu primeiro álbum em 1977. O disco que recebeu o nome do grupo apresentou Feels Like the First Time, Korea's Eyes e Long Long Way for Home. No ano seguinte, o segundo trabalho, Double Vision, manteve o crescimento com a faixa título Hot Blonde. Em 1979, veio Head Games, encerrando uma sequência de três discos que estabeleceu Foreigner nas rádios e no mercado do rock americano. Vamos abrir o especial desk de hoje com as canções Feels Like the First Time, Cold as Ice, Hot Blooded e Double Vision.

Você está ouvindo Especial Desk. Eu sou Clóris Luiz e sigo com você, trazendo a história, os bastidores da carreira de Foreigner. Banda que passou dos primeiros trabalhos nos anos 70 para uma sequência de grandes sucessos nas paradas musicais dos Estados Unidos. No início dos anos 80, Foreigner passou por mudanças na formação e entrou em uma nova etapa. Com as saídas de Ian McDonald e Ian Greenwood, o grupo ficou com 4 integrantes: Mick Jones, Lou Green, Dance Elliott e o baixista Rick Wills, que havia substituído Ed Gallard. Em 1981, lançou o álbum 4, produzido em parceria com Robert John McLang. O trabalho chegou ao primeiro lugar da parada americana de álbuns da Billboard e reuniu músicas que se tornariam parte constante do repertório da banda. Entre elas estavam Argent, Jukebox Hero, Went For A Girl Like You. O disco aproximou as guitarras de uma presença maior de teclados e sintetizadores, sem abandonar as influências do soul. Uma participação marcou especialmente a gravação de Urgent. O solo de saxofone foi tocado por Junior Walker. Já Thomas Dolby participou dos sintetizadores, incluindo a introdução de Went For A Girl Like You. Você escuta agora Argent, Jukebox Hero, Went For A Girl Like You e Break It Up.

topo das paradas e ganhar espaço nas rádios de diferentes países. Em 1984, Foreigner lançou A Giant Provocator, álbum que trouxe I Want to Know What Love Is, escrita por Mick Jones. A música contou com a participação de um coral gospel, chegou ao primeiro lugar das paradas dos Estados Unidos e do Reino Unido em 1985. A presença das vozes do coral deu à gravação uma característica diferente dos sucessos anteriores. O disco também apresentou That Was Yesterday. Em 1987, o grupo lançou Inside Information, com faixas como Say You Will, I Don't Want to Live Without You. Naquele período, Lou Green também desenvolvia sua carreira solo. Em 1990, o cantor deixou a Foreigner e foi substituído por John Edwards, que gravou o álbum Usual Hurt, lançado no ano seguinte. Green retornou em 1992 e voltou a trabalhar com Mick Jones. Dessa nova fase veio Mr. Moonlight, lançado em 1994 e disponibilizado nos Estados Unidos em 1995. O trabalho trouxe Until the End for Time. O vocalista permaneceu na formação até 2003 e anos depois voltaria a participar de apresentações especiais com a banda. Seguimos agora com as músicas I Want to Know What Love Is, There Was Yesterday, Say You Will e Until the End of

Esse é o programa especial Desk. Eu sou Clóris Luiza. A gente segue com a história de Foreigner, uma banda que atravessou décadas, passou por diferentes fases musicais e chegou aos anos mais recentes com novos integrantes, dando continuidade ao seu repertório. Em 2005, Kelly Hansen assumiu os vocais de Foreigner. A nova formação retomou as apresentações e lançou em 2009 o álbum Can't Slow Down, com músicas como When It Comes to Love e In Pieces. Ao longo dessa fase, a banda reuniu músicos com experiência em diferentes grupos e gravações, entre eles o baixista Death Pilsen, o tecladista Michael Bluestein, o guitarrista Bruce Watson e o baterista Chris Frazier. Em 2024, Foreigner passou a integrar o Hall da Fama do Rock and Roll em reconhecimento à sua trajetória. Em 2025, uma nova mudança nos vocais foi anunciada durante uma apresentação no programa The Voice. Depois de 20 anos à frente da banda, Kelly Hansen apresentou Luis Maldonado como seu sucessor. Nascido no México e criado nos Estados Unidos, Maldonado já fazia parte do Foreigner desde 2021 e havia tocado com o grupo Trim. Além de interpretar os sucessos em inglês, gravou uma versão em espanhol de I Want to Know What Love Is, com a cantora Joy Huerta. Com essa nova etapa, a banda formada por Mick Jones em 1976 chega aos 50 anos este ano. Para encerrar o especial Desk de hoje, você vai ouvir When It Comes to Love, In Pieces, Can't Slow Down e Turning Back the Time.

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14: Oito e 14.

0: Olá, ouvintes da Rádio Senado, começando agora mais um Cena do Samba para toda a rede Senado de rádio e emissoras conveniadas. Hoje você vai ouvir sucessos de Maria Rita e Dona Ivone Lara. Também teremos interpretações de Leila Pinheiro, Luciana Melo e Tereza Lopes. E no segundo bloco, tem mais um samba enredo do Carnaval do Rio de Janeiro. Vamos ouvir agora Cara Valente. Em seguida, Casa de Noca. As duas na voz de Maria Rita.
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1: Acabamos de ouvir na voz de Maria Rita, Casa de Noca. Antes ela cantou Cara Valente. O Cena do Samba de hoje traz grandes nomes que marcaram a história do nosso samba. Neste bloco, você fica com sucessos de Maria Rita, ela que despontou no início dos anos 2000 com forte influência da tradição familiar, mas logo afirmou sua própria identidade, transitando entre o samba e a música popular brasileira. O álbum de estreia da cantora alcançou grande sucesso, rendendo prêmios importantes como o Grammy Latino. A trajetória de Maria Rita inclui diversos discos, turnês nacionais e internacionais e projetos dedicados ao samba. E a cantora é, sem dúvida, uma das principais vozes do gênero nas últimas décadas. E o nosso abraço deste bloco vai para você que está nos ouvindo agora pela Rádio Senado FM no Rio de Janeiro, em São Luís e em Teresina. E em seguida, no Cena do Samba, vamos ouvir mais dois sucessos da carreira de Maria Rita. Fique agora com O Que É o Amor. Em seguida, É Corpo, É Alma, É Religião.
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Acabamos de ouvir É Corpo, É Alma, É Religião. Antes, O Que É o Amor? Dois sucessos da trajetória de Maria Rita. O Cena do Samba vai agora para um breve intervalo e volta em instantes.

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3: 8:31.
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4: Voltamos com o Cena do Samba aqui pela Rádio Senado. Começamos este bloco ouvindo cantoras que transitam entre o samba e a MPB. Fique agora com Leila Pinheiro, Um Samba, Luciana Mello, Tendência e Tereza Lopes, Sagrado Respeito.

0: Acabamos de ouvir Tereza Lopes e a música Sagrado Respeito. Antes, Luciana Mello trouxe o sucesso Tendência. E começamos com Leila Pinheiro cantando um samba. E o nosso abraço agora vai para você que está ouvindo o Cena do Samba pela Rádio Senado FM em Macapá, Maceió e Manaus. E no Cena do Samba você ouve agora o quadro Nota 10.
1: 10! 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
0: O quadro Nota 10 de hoje relembra o desfile da Unidos do Viradouro no Carnaval de 1991. A escola de Niterói estreava na elite do Carnaval Carioca e levou para Sapucaí uma homenagem à atriz Dercy Gonçalves. O grande destaque da apresentação foi o carro abre-alas, que trazia a homenageada, que desfilou com os peitos desnudos. Junto a ela, vieram musas como as vedetes dos teatros de revista ou as chacretes populares da TV, em cima de cisnes altos, enquanto Dercy estava no fim de uma grande escadaria. Na apuração, a Viradouro ficou em sétimo lugar, com a mesma pontuação da quarta colocada. A Vermelho e Branco conquistou notas 10 de todos os jurados nas alegorias e endereços, obra dos carnavalescos Max Lopes e Mauro Quintais, na comissão de frente, coreografada por Lima, e na harmonia. Então, vamos ouvir na voz de Quinzinho o samba que contou o enredo Bravo Bravíssimo, Dercy, o retrato de um povo, da escola de samba Unidos do Viradouro, para o Carnaval de 1991.

Acabamos de ouvir nessa edição do quadro Nota 10 o samba que contou o enredo Bravo Bravíssimo, Dercy, o retrato de um povo, da Escola de Samba Unidos do Viradouro para o Carnaval de 1991. Quem cantou pra gente foi Quinzinho. O Cena do Samba vai agora para mais um intervalo e volta em instantes.

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12: Oito e cinquenta e quatro.
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14: Voltamos com o Cena do Samba aqui pela Rádio Senado. Este bloco começa com sucessos da trajetória de Dona Ivone Lara. Vamos ouvir agora Mas Quem Disse Que Eu Te Esqueço. Em seguida, Alvorecer.
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cena do samba, acabamos de ouvir Alvorecer. Antes, Mas Quem Disse Que Eu Te Esqueço. As duas na voz de Dona Ivone Lara. Você está ouvindo no Cena do Samba de hoje sucessos de intérpretes e compositores que marcaram a história antiga e recente do nosso ritmo preferido. E o nosso abraço agora vai para você que está ouvindo o Cena do Samba pela Rádio Senado FM em Natal, Porto Velho e Rio Branco. E neste bloco, estamos destacando a obra de Dona Ivone Lara, uma das maiores damas do samba e que ocupa espaço único na história da música brasileira. Ela foi enfermeira, assistente social e compositora, e ainda a primeira mulher a integrar uma ala de compositores lá no Império Serrano, com o clássico Os Cinco Bailes da História do Rio, que vamos ouvir daqui a pouco. Dona Ivone Lara construiu uma obra de enorme relevância, com sambas que se tornaram clássicos. E para encerrar o programa de hoje, vamos ouvir mais dois de seus sucessos. Fique agora com Nasci Pra Sonhar e Cantar, e em seguida, Os Cinco Bailes da História do Rio.